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0: É 1 hora e 3 minutos.
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0: São 2 horas e 3 minutos.
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0: Temperatura atual, 19 graus.
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0: São 3 horas e 2 minutos.
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4: Muito bom dia, são 7:06 nos Açores. Vamos saber quais os títulos em destaque com Filipa Ribeiro. Bom dia, Filipa.
5: Olá, bom dia, Aziza. Anúncio apostólico em Portugal avisa que ninguém tem o direito de rejeitar os estrangeiros. Com regras apertadas e várias restrições, a volta a Portugal passa hoje numa área protegida do Parque do Gerês.
4: Começa agora a edição das 7.
5: Ninguém tem o direito de rejeitar os estrangeiros. A afirmação é do Núncio Apostólico em Portugal. Na celebração do 12 de agosto, em Fátima, Dom Andrés Carrascosa Couso insiste que qualquer cristão tem o dever de proteger os migrantes e deixa um aviso aos portugueses.
6: E ninguém tem o direito de rejeitar o estrangeiro, tanto menos aqueles que nos chamamos cristãos. E que sabemos o que Deus nos pede, não violarás o direito do estrangeiro. E ainda menos o povo português, que em muitos dos seus membros sabe o que é viver o sofrimento de sair da sua terra para ir para outros países e continentes.
5: Dom Andrés Carrascosa Couso, representante da Santa Sé em Portugal, entende que os portugueses não têm o direito de ser xenófobos, tendo em conta o passado histórico do país. Palavras dirigidas às 25 mil pessoas que participaram na celebração do 12 de agosto. A peregrinação internacional termina esta manhã com missa às 10 horas, que terá transmissão na Renascença. Marcelo Rebelo de Sousa já recebeu alta hospitalar. O antigo presidente da República foi hospitalizado em Faro na tarde desta quarta-feira, depois de uma indisposição seguida de desmaio. À saída do hospital, 7 horas depois, explicou aos jornalistas que se sentiu mal depois de um dia de praia de muito calor.
7: Eu hoje tive um dia muito intenso de praia e de facto foi um exercício físico num dia quente, grande, e portanto vou ter cuidado acrescido em matéria de hidratação.
5: Marcelo Rebelo de Sousa, à saída do Hospital de Faro. Amanhã volta a ser complicada nas urgências dos hospitais portugueses. Em Lisboa, no Hospital de Santa Maria, um doente urgente com pulseira amarela espera 8 horas e meia para ser visto pelo médico pela primeira vez. De acordo com os dados no portal do Serviço Nacional de Saúde, no Hospital de Barreiro a espera é de 6 horas e de 6 horas e meia no Hospital Garcia de Horta, em Almada. Já no Hospital Espírito Santo, em Évora, a espera é de 4 horas e meia. De acordo com as normas, estes doentes deveriam esperar, no máximo, 1 hora pela primeira observação. Apesar das críticas, a volta a Portugal vai mesmo passar na Mata de Albergaria do Parque Nacional do Gerês. Para contornar o impacto na área de proteção, será interdita a presença de público, não vai haver caravana publicitária nem helicóptero. A Renascença, o organizador da volta a Portugal, Ezequiel Mosquera, fala em condicionantes nunca antes vistas, até mesmo para ciclistas.
8: Os condicionantes para os ciclistas vão ser nunca visto.
9: As condicionantes para os ciclistas serão algo nunca visto. Um ciclista que tenha de parar para fazer ali as suas necessidades fisiológicas será expulso. Um ciclista que atire lixo ao chão vai ser expulso. Vai ser assim. Isto não é para brincar.
8: Estamos a brincar, é?
5: O organizador da Volta a Portugal, ouvido pelo jornalista Eduardo Soares da Silva, a 7ª etapa liga hoje Vieira do Minho às Termas do Gerês. O Benfica tenta carimbar a passagem ao play-off da Liga Europa depois da vitória por 6-1 ao Hearts na primeira mão. Vai mais logo à casa dos escoceses para a segunda mão da terceira pré-eliminatória. Na antevisão, o treinador Marco Silva assumiu querer levar a intensidade da equipa para fora de casa.
10: O objetivo é, no segundo jogo fora de casa, neste momento, dar uma resposta diferente daquilo que foi. Nós temos que continuar a crescer, sermos capazes de nos assumirmos como a equipa que somos, não só no Estádio da Luz, onde temos aquela grande força que nos leva a atingir qualidade e intensidade altíssimas naquilo que é o nosso jogo, mas temos que transportar isso também para fora de casa, e esse é um desafio que eu quero ver amanhã na nossa equipa.
5: Benfica Hearts está marcado para as 7:30 da tarde, um jogo com relato no site da Renascença. Também o Sporting de Braga vai à casa do Dinamo de Minsk para garantir a qualificação ao play-off da Liga Conferência, jogo às 6 da tarde. Nos europeus de atletismo de Birmingham, a atleta portuguesa Fatoumata Diallo conquistou o bronze na final dos 400 metros barreiras, bateu o recorde nacional, agora fixado em 53 segundos e 55 centésimos. A partir de hoje há novas regras para a recolha e tratamento de veículos em fim de vida. Os fabricantes têm que prestar informações que facilitem o desmantelamento dos veículos e passa a haver metas para a incorporação de plástico reciclado. Todos os anos entre 10 e 12 milhões de veículos são entregues para abate na Europa. Com as novas regras, Bruxelas quer promover a reciclagem de materiais como aço e alumínio e cobre, diminuir os resíduos e criar oportunidades de negócio. Na atualidade internacional, subiu para 265 o número de mortos no sismo na Colômbia. O balanço foi atualizado esta noite pelo presidente do país, que adiantou que há 496 desaparecidos. Ontem, Portugal parou às 7:30 da tarde, hora que o sol ficou tapado pela lua em mais de 90%. Em Bragança, foi possível ver o anel de fogo que se formou e que deixou eufóricas as pessoas que estavam de olhos postos no céu.
11: Eu nunca pensei que fosse realmente um fenómeno tão impressionante, aqueles 20 segundos, mas é muito impressionante. É emocionante, aliás, aqui a minha mulher, a Cristiana, e a minha filha, ficámos completamente estáticos.
12: Foi muito giro, um momento que eu nunca pensei que pudesse ver, e foi inesquecível, um momento muito bom.
5: São testemunhos recolhidos pela repórter Olímpia Meiros, que esteve no Parque Natural de Mondezinho. Azizei, não sei se o entusiasmo foi igual para ti.
4: Acho que não foi igual, mas também a visão dele estava...
5: Foi diferente.
4: Tinha uma vista melhor. Aqui eu senti que estava muito pequenino.
5: Mas
4: foi pouco tempo, mas eu vi tudo a acontecer. Foi bonito, mas foi um ponto pequeno. Podia ter sido maior. Eu gostava que tivesse sido maior.
5: Agora vamos ter que esperar por 2144, o ano previsto.
4: Não sei se vamos aguentar até lá, mas vamos ver. Muito obrigada, Filipa. Foi a edição das 7.
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2: Horas mais 8 minutos, não se atrase.
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2: Quinta-feira, 13 de agosto, estas são as manhãs da M24. Eu sou o Susana e vou ficar consigo até bem perto das 10. Bom dia, boa quinta-feira. Se está de férias, boas férias.
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0: com Irina Barros na M24. Já são 7h18, não se atrase. Bom dia, boa quinta. E que tal essas férias? Estão a correr bem? Espero bem que sim, continuação de boas férias. Como é que vai estar o tempo hoje? Bom, vamos ter um dia quentinho, com céu pouco nublado ao limpo, a sul, vento em geral fraco, tornando-se fraco a moderado a partir da tarde, podendo superar por vezes forte na faixa costeira a sul do Cabo Carvoeiro. E temos para hoje também, no início de manhã, em alguns locais, no Belino ou no Voeiro Matinal, mais provável junto ao litoral, e uma pequena subida de temperatura que se vai fazer sentir mais essa subida para o Algarve. As máximas previstas são de 28 graus para Sines, Santiago de Sem Odmira 30, 32 para Lisboa, Sesimbra e Faro 33, 34 para Setúbal, Alcácer do Sal e Grândola 36, 38 Alvostrel, Lourique e Beja, e a Évora poderá chegar aos 39 graus.
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0: Good Thoughts com Fergal Cherry na M24, a quem damos os parabéns. O cantor irlandês está hoje a comemorar mais um aninho de vida. São 68 parabéns ao artista. Bom, este tema foi um grande sucesso. Estávamos em 1985 e alcançou o primeiro lugar nas tabelas do Reino Unido, Austrália, Bélgica, Irlanda e também na Holanda. Agora é a altura para lhe recordar aqui que já este fim de semana, que está aí a aproximar-se, é já amanhã que começa as festas de Santa Cruz no Largo da Igreja. Amanhã, sexta-feira, a animação com Humberto Silva. No sábado há baile com Tiago Rodrigues e também ainda o DJ Surras. E no domingo o bailarico será animado com Tose Pratas e a Dina Teresa. A Ermidas também, amanhã e até domingo acontecem as festas de verão no Largo 1º de Maio, o Largo do Chafariz, com a sexta-feira a receber a banda Somos do Alentejo, a banda Rock Reality e Felipe Alves. No sábado, pela manhã, há missa e há também procissão a partir das 11 da manhã. Depois, para final de tarde e noite, DJ Lash, ainda concerto com Ruth Marlene e logo a seguir ao concerto DJs Kiss Kiss Bang Bang. E no domingo, baile com Mário Neves a partir das 7 da tarde, concerto com Fabiana 10h30 da noite e logo a seguir ao concerto DJ Skyl. São assim as festas de verão em Ermida Estado este fim de semana, sexta, sábado e domingo.
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0: Fantástico, António Zambujo na M24, agora 11 minutos para as 8. Não se atrasa, bom dia, boa quinta e boas férias. Está de férias. Estávamos aqui a ouvir o António Zambujo, ele vai estar amanhã em Ourique por ocasião das festas de Santa Maria, que começam hoje, é verdade. Hoje a festa começa com 4 dias, com concertos, bailes, largada de touros, cerimónias religiosas, atividades para crianças e animação de rua. Tudo isto com, e muito mais, com entrada ali. Festa de Santa Maria, Ourique, neste fim de semana. A partir de hoje e até domingo. Aqui na M24, à hora certa, atualizamos as notícias do país e do mundo.
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4: Muito bom dia, são 8:07 nos Açores. Vamos saber quais os títulos em destaque com Filipe Ribeiro.
5: Tempos de espera voltam a ser elevados nas urgências esta manhã. Nesta edição, ainda a ligação ao Santuário de Fátima, onde Núncio Apostólico em Portugal alertou que ninguém tem o direito de rejeitar os estrangeiros.
4: Máximas para esta quinta-feira têm 25 graus no Porto, Ponta Delgada com 26, Funchal 29, Lisboa 32 e Faro 33. 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Começa agora a edição das 8.
5: Mais uma manhã com tempos elevados de espera em algumas urgências do país. Em Lisboa, no Hospital de Santa Maria, um doente urgente com pulseira amarela espera 8:30 para ser visto pelo médico pela primeira vez. Os dados no portal do Serviço Nacional de Saúde mostram que no Hospital de Barreiro e no Hospital de Almada a espera é de 7 horas. Já no Hospital Espírito Santo, em Évora, os doentes esperam 5:30. De acordo com as normas, estes doentes deveriam esperar no máximo 1 hora pela primeira observação. E depois de 7 horas no Hospital de Faro, Marcelo Rebelo de Sousa recebeu alta hospitalar. À saída, o antigo Presidente da República explicou que se sentiu mal depois de um dia de praia de muito calor. Em Fátima, termina hoje a peregrinação internacional de agosto. De acordo com o santuário, 25 mil pessoas participaram na procissão de velas. Na celebração, o Núncio Apostólico em Portugal, que está a presidir esta peregrinação, foi claro numa mensagem: ninguém tem o direito de rejeitar os estrangeiros. No santuário de Fátima está a jornalista Ana Catarina André. Bom dia, Ana Catarina.
6: Bom dia.
5: Andrés Carrascosa Couso foi muito claro e até mesmo para os portugueses.
6: Exatamente, Filipa, até porque participam nesta peregrinação muitos portugueses que vivem no estrangeiro, regressam ao país nesta altura do verão e fazem questão de vir a Fátima. Na homilia de ontem à noite, o Núncio Apostólico, que preside estas celebrações, recordou o próprio passado de imigração que atravessa tantas famílias portuguesas, disse que ninguém tem o direito de rejeitar o estrangeiro, uma mensagem que aliás marcou também a tarde ontem. Na conferência de imprensa do Andrés Carrascosa Couso, falou que os cristãos e portugueses não têm direito a ser xenófobos.
7: Eu acho que um cristão não tem direito a ser xenófobo, a dizer todo mundo mal. Momento. Com a fé, com o Evangelho na mão, não temos direito. Mas se não temos direito como cristão, eu acho que o povo português é um povo que não tem direito a ser xenófobo. Porque tantos momentos da sua história, tantos portugueses saíram procurar melhores condições de vida para a própria família.
6: Aqui no santuário, a esta hora, há ainda algumas dezenas de peregrinos, apenas, aliás, porque ainda faltam 2 horas para o início da missa. Muitos passaram a noite aqui em oração, terminou há pouco a procissão eucarística. Às 10, como dizia, começava então a missa, marcada, como é hábito, pela bênção dos doentes e pela procissão do adeus. Uma nota ainda, Filipa, para dizer que, tal como acontece aqui há 86 anos, um grupo de peregrinos vai fazer uma oferta ao santuário de Fátima de trigo, destinado ao fabrico de hóstias. Uma tradição que teve início em 1940, nesta peregrinação do migrante e do refugiado, e que se repete todos os anos.
5: Obrigada, Ana Catarina André, jornalista da Renascença, no Santuário de Fátima, a acompanhar a peregrinação internacional de agosto. Termina hoje com missa às 10 horas, será transmitida na Renascença. Apesar das críticas, a volta a Portugal vai mesmo passar na mata da albergaria do Parque Nacional do Gerês. Sem público, sem caravana publicitária, nem helicóptero, são muitas as restrições. A Renascença, o organizador da volta, Ezequiel Mosquera, fala em condicionantes nunca antes vistas, até mesmo para os ciclistas.
8: Os condicionantes para os ciclistas vão ser nunca visto.
9: As condicionantes para os ciclistas serão algo nunca visto. Um ciclista que tenha de parar para fazer ali as suas necessidades fisiológicas será expulso. Um ciclista que atire lixo ao chão vai ser expulso. Vai ser assim. Isto não é para brincar.
8: Estamos a brincar, é?
5: O organizador da Volta a Portugal, ouvido pelo jornalista Eduardo Soares da Silva, para a Quercus, as regras colocadas pelo Instituto da Conservação da Natureza e das Florestas continuam a não ser confortáveis. Ouvido pela Renascença, Alexandre Azevedo, o presidente da Associação Ambientalista, alerta para os riscos.
10: porque é preciso terem atenção que a Mata da Albergaria é um dos poucos redutos que nós temos do nosso bosque original e, por conseguinte, é um ecossistema extremamente sensível que já tem um estatuto de proteção especial. E o que consideramos é que esta prova, embora seja de ciclismo e a Quercus promove o uso da bicicleta em diversos contextos, no entanto, trata-se de um grande evento que tem também depois uma grande comitiva motorizada, consideramos que vai perturbar de forma desnecessária esta zona sensível.
5: A sétima etapa da Volta a Portugal vai ligar Vieira do Minho às Termas do Gerês. O Benfica pode validar a passagem ao play-off da Liga Europa mais logo, com vantagem da vitória por 6-1 em casa. Os encarnados jogam desta vez na Escócia contra o Hearts, jogo com relato no site da Renascença às 7:30. Também o Sporting de Braga vai à casa do Dinamo de Minsk para garantir a qualificação ao play-off da Liga Conferência, jogo às 6 da tarde. Na Croácia, continuam as buscas para localizar os portugueses, que continuam desaparecidos no mar. Dos 4, 2 já terão sido resgatados com vida, diz a imprensa local. As buscas estão a ser efetuadas por mar e por ar, com a ajuda de uma aeronave militar e um helicóptero do Ministério Croata do Interior. A Roménia desliga hoje a única central nuclear do país por falta de água no rio Danúbio. Os reatores são arrefecidos por água do rio, mas as sucessivas ondas de calor e a falta de chuva na Europa fizeram baixar o Danúbio para níveis históricos.
11: Muito obrigada, Filipe. 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
2: 8 horas, agora mais 7 minutos, é quinta-feira, 13 de agosto, estas são as manhãs da M24, eu sou o Suzano e fico consigo por aqui, até bem perto das 10, bom dia, boa quinta, e se está de férias, boas férias.
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0: 16, hoje, GNR na M24, eles que vão estar na feira de agosto, que acontece em Grândola este mês, de 27 a 31, sendo que a primeira noite a proposta é de dança, eu diria mesmo muita dança, DJs, Diego Miranda, Danny Gato, Diego Gonzalez, o DJ mais novo do mundo, também passa por lá. No dia 28, Tony Carreira, 29, Bárbara Tinoco, no dia 30, Slow J, e no dia 31, os GNR. Agora, olhamos o tempo, a previsão do Instituto Português do Mar e da Atmosfera diz-nos que vamos ter uma quinta-feira a sul com céu pouco nublado ao limpo, vento a soprar em geral fraco, tornando-se fraco a moderado a partir da tarde, soprando por vezes forte na faixa costeira a sul do Cabo Carvoeiro e neste início de manhã ainda neblina ou nevoeiro matinal em alguns locais do litoral. Uma pequena subida da temperatura para hoje, 28 graus Sines, 30 Santiago de Sem Odmira, Lisboa 32, Sesimbra e Faro 33, 34 para Setúbal, Alcácer do Sal e Grândola 36, Aljustrel, Lourique e Beja 38 e Faro poderá chegar aos 39 graus.
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1: São 8h30, estávamos aqui com a menina Júlia B, com a menina Solda, e damos os parabéns à menina Júlia B, é mesmo uma menina ainda, são apenas 27 aninhos, está de parabéns a cantora e compositora e também a atriz brasileira. Hoje é dia de aniversário da menina Júlia B. E agora é a altura para lhe recordar, e este dia diz respeito principalmente aos canhotos, mas não só. Hoje celebra-se o Dia Mundial do Canhoto. Durante muito tempo, os canhotos foram colocados marginalizados pela sociedade. É por isso que no dia 13 de agosto é celebrado o Dia do Canhoto, data que promove um mundo mais inclusivo e compreensivo. Alvo de preconceito, eram vistos como inferiores, associados ao pecado e até ao demónio. É verdade, e para corrigir isso, pais e professores obrigavam as crianças canhotas a usar a mão direita. Parte disso decorre de um problema linguístico em que a palavra canhoto significava incorreto e desajeitado, ao contrário da palavra destro, que significava correto e habilidoso. O que não se sabia é que, possivelmente, a habilidade com a mão esquerda tem origem genética. Também não se sabia do desempenho que eles apresentam em algumas áreas, conforme estudos que vão sendo desenvolvidos atualmente. Bem, e é para ajudar os canhotos a orgulharem-se do facto de serem canhotos que este dia surgiu. Afinal, eles representam 10% da população mundial. Portanto, merecem ser reconhecidos. A verdade é essa. Além disso, há muitas pessoas habilidosas que são canhotas. Por exemplo, Albert Einstein, o físico alemão que elaborou a famosa teoria da relatividade, era canhoto. O tricampeão mundial brasileiro de Fórmula 1, Ayrton Senna, canhoto. Beethoven, compositor de obras famosas como a Nona Sinfonia, canhoto também. Bill Gates, dono da maior empresa de informática do planeta, a Microsoft, e um dos homens mais ricos do mundo, canhoto. Quem também era canhoto era Gandhi, o líder nacionalista indiano, e Kurt Cobain, ídolo de uma geração, comandou a banda norte-americana Nirvana nos anos 90, também canhoto. O Leonardo da Vinci, um dos mais completos e importantes artistas da história, e Paul McCartney, o baixista dos Beatles. Portanto, aí está, não há nada de mal em ser canhoto. Isto são situações que essa discriminação tem que ficar de vez no passado. E então, que se celebra hoje o Dia Mundial do Canhoto.

0: minutos a 12 minutos das 9, à hora certa na sua rádio. Atualizamos as notícias da região, a informação regional com a jornalista Helga Nobre e logo a seguir o mundo da economia no Pulsar Económico.
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3: Novo cais de carga geral do Porto de Sines em consulta pública. Cabaz alimentar recua ligeiramente, mas continua mais caro do que há um ano.
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3: Está em consulta pública o projeto do novo cais de carga geral do Porto de Sines, uma infraestrutura que poderá ter utilização civil e também apoiar ocasionalmente operações de mobilidade militar. O estudo de impacto ambiental esclarece que esta utilização não significa a criação de uma infraestrutura militar permanente. Entre os usos civis previstos estão o apoio às energias renováveis offshore, aos granéis agroalimentares e à carga ro-ro. A administração dos portos de Sines e do Algarve confirmou que o projeto contempla eventuais requisitos de natureza dual, mas sublinha que o cais continuará vocacionado para a atividade portuária, logística e industrial. A futura infraestrutura terá duas frentes de acostagem, uma plataforma logística de cerca de 19 hectares, rampa ro-ro e acesso ferroviário, permitindo a transferência de mercadorias entre navios, caminhões e comboios. Apesar de o projeto estar em avaliação ambiental, a APS esclarece que não está previsto nesta fase o lançamento da empreitada. Uma eventual construção dependerá da estratégia do Porto para a movimentação de cargas especiais e das necessidades logísticas das indústrias. Também está em consulta pública o prolongamento em 400 metros do molho leste do Porto de Sines, identificado como projeto associado ao futuro cais. O cabaz alimentar monitorizado pela Deco Proteste custa esta semana 252,07€, menos 1,53€ do que na semana anterior. Apesar desta descida, o mesmo conjunto de 63 produtos custa mais 10,24€ do que no início do ano e mais 7,77€ do que há um ano. Na última semana, os maiores aumentos foram registados nos douradinhos de peixe, que subiram 13%, na couve-coração com uma subida de 12% e nos flocos de cereais, que ficaram 11% mais caros. Face ao mesmo período do ano passado, destacam-se as subidas do bacalhau graúdo e da couve-coração, ambos de 25%, e do robalo, com um aumento de 21%. Desde janeiro de 2022, quando a Deco Proteste começou esta análise, a carne de novilho para cozer é o produto com a maior subida percentual, de 121%, seguida da couve-coração com 95% e do bacalhau graúdo com 84%. A Mostra de Artes de Rua regressa a Sines entre 18 e 20 de setembro, com 21 companhias de 4 países. A 8ª edição apresenta espetáculos de circo, dança, teatro, música, performance e instalações em vários espaços da cidade. A programação arranca na sexta-feira, dia 18, com propostas no Castelo, junto ao Porto de Recreio, no Largo Nossa Senhora das Salvas, Pátio das Artes, Centro de Artes e Largos Poeta Bocage, 5 de outubro. No sábado, as atividades começam logo de manhã e incluem propostas para crianças e famílias, instalações e performances nas ruas do Centro Histórico, além de vários espetáculos de circo e dança ao longo da tarde e noite. Um dos momentos de encerramento do sábado será Sutalca, da companhia espanhola Diabro Beltzac, uma performance itinerante musical e pirotécnica a partir das 23h10 no Largo 5 de Outubro. A mostra termina no domingo, dia 20, com mais instalações e performances de rua. O último espetáculo está marcado para as 17h com Posse, do grupo espanhol Sound de Seca, a partir do Largo 5 de Outubro. A iniciativa tem direção artística e produção do Teatro do Mar e coprodução da Câmara de Sines. É tudo. Tenha um bom dia, boa quinta-feira.
2: Foi Informação Regional com Helga Nobre. Ela regressa ao rádio às 11.
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5: A grande maioria das empresas do setor do turismo não consegue encontrar candidatos. É o destaque desta edição do Pulsar Económico.

0: De acordo com o estudo Tourism Talent Report, desenvolvido pela Bolsa de Empregabilidade, o setor do turismo atravessa uma mudança estrutural, com 67% das empresas a realizar recrutamento contínuo ao longo do ano em busca de equipas permanentes, enquanto 68% mantém a captação para necessidades sazonais. A escassez de mão de obra qualificada é a principal preocupação dos empregadores, afetando 80% das empresas que apontam falhas ao nível das competências técnicas, experiência e disponibilidade. Entre os restantes desafios, destacam-se a elevada rotatividade, a indisponibilidade para horários, a escassez geral de candidatos, as expectativas salariais elevadas e a atração de talento jovem, o que levou 73% das organizações a investir na promoção da sua marca empregadora através de redes sociais, eventos e sites próprios. Elaborado com base em dados de 111 empresas e 5.346 candidatos, o relatório revela que 44,1% dos profissionais analisados possuem o ensino secundário, 32,8% são licenciados e 10,1% têm grau de mestre. Adicionalmente, embora quase metade dos candidatos já tenha experiência profissional no setor do turismo, apenas um terço apresenta formação específica na área, evidenciando que o mercado continua a captar trabalhadores com percursos profissionais variados. De acordo com dados do Idealista, Portugal conta com 19 mil habitações de luxo, com preços superiores a 1 milhão de euros, estando 80% dessa oferta concentrada nos distritos de Lisboa, Porto e Faro. Lisboa lidera a distribuição nacional com 40,6% do total, seguida por Faro com 26,5%, Porto com 12,9%, Setúbal 7,5%, Madeira 5,8%, Leiria e Braga 1,5%, mantendo-se os restantes distritos e ilhas abaixo da marca de 1%. No segmento do valor mais elevado, existem no país 3.200 casas cotadas acima dos 3 milhões de euros. A representação deste mercado exclusivo é dominada por Lisboa e Faro, contando ainda com a presença de Setúbal, Porto e Madeira. A elevada procura no mercado de arrendamento em comparação com a reduzida oferta faz com que várias habitações fiquem indisponíveis em menos de 24 horas, um indicador que registou uma descida significativa face aos 11% do trimestre anterior, segundo dados do Idealista. O distrito de Évora lidera este ritmo com 43% dos arrendamentos a realizarem-se em menos de um dia, seguido por Leiria com 17%, Santarém 16%, Castelo Branco 13% e Faro também com 13%. Nos mercados urbanos de Braga e Setúbal, a taxa fixa-se nos 11%, enquanto o Porto registra 7% e Lisboa 5%. Entre as capitais de distrito e ilhas analisadas, a maior prevalência deste arrendamento expresso verifica-se em Évora, com 50% e Faro, com 25%, destacando-se também Santarém, com 20%, Vila Real 17%, Leiria 14% e Setúbal, com 8%. Em contraste, Viana do Castelo, com 3%, Coimbra, 4% e Lisboa, também com 4%, apresentam as percentagens mais reduzidas, ao passo que Beja, Bragança, Guarda, Ponta Delgada e Porto Alegre não registaram qualquer imóvel arrendado em menos de 24 horas no período em análise. O depósito de 10 cêntimos cobrado por garrafas e latas no âmbito do sistema Volta, isento de IVA, é reinvestido na modernização e na infraestrutura do próprio programa, quando não é reclamado pelos consumidores. Segundo a Associação Ambientalista Zero, consideram-se não reclamados os montantes de embalagens não devolvidas, passados 3 anos, ou os vales não redimidos no prazo, revertendo para as entidades gestoras desde que cumpram as metas de recolha estabelecidas, que começam em 40% em 2026 e sobem até 90% em 2029. Se os desvios às metas ultrapassarem determinados limites, essa parcela do montante é canalizada, em partes iguais, para o Fundo Ambiental e para o Fundo para a Promoção dos Direitos dos Consumidores. Administrado pela SDR Portugal e em funcionamento desde 10 de abril, o sistema Volta já recuperou mais de 150 milhões de embalagens através de uma rede em expansão que conta com mais de 3 mil pontos automáticos, recolha manual e uma rede de 50 quiosques planeada para 38 municípios. Relativamente aos episódios pontuais de lixo espalhado nas ruas por causa da busca por embalagens, a entidade gestora explicou que Portugal é o 19º país europeu a adotar este modelo de depósito e reembolso, frisando que perturbações temporárias na higiene urbana no arranque do sistema também ocorreram noutros países. A União Europeia deu início à implementação de novas regras que limitam a presença de substâncias conhecidas como químicos eternos em embalagens destinadas ao contacto com alimentos, tais como recipientes de fast food, sacos de pipocas de micro-ondas, papéis de padaria e caixas de pizza. A medida visa salvaguardar a saúde humana e diminuir o impacto destes compostos de elevada persistência no ambiente. Além das limitações químicas, o regulamento exige que produtores e importadores disponibilizem dados que garantam a rastreabilidade dos produtos em documentos de transporte ou faturas, permitindo manter o aspecto visual das embalagens inalterado para o consumidor final. Face ao impacto das alterações nas empresas, a Comissão Europeia recomenda um período transitório focado no esclarecimento e em advertências, aconselhando os Estados-membros a não aplicarem coimas nem a retirarem produtos do mercado numa fase inicial. Este é o primeiro passo do novo Regulamento Europeu de Embalagens e Resíduos de Embalagens, que se estenderá até 2030, com etapas intermédias. A adoção de um sistema harmonizado de rótulos em 2028 e, até ao final da década, a imposição de limites a espaços vazios, a obrigatoriedade do uso de plástico reciclado e a exigência de que todas as embalagens sejam recicláveis. O plano pretende reduzir a dependência de combustíveis fósseis e travar a pegada ecológica na União Europeia, onde se estima uma produção anual de 180 kg de resíduos de embalagens por habitante.
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1: São agora 9 horas mais 17 minutos.
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1: Quinta-feira, 13 de agosto. Estas são as manhãs da M24. Eu sou o Susana e fico consigo até bem perto das 10. Bom dia, boa quinta e boas férias, se for esse o seu caso.
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0: Carta de despedida são os descendentes, agora são 9h27. Bom dia, boa quinta, boas férias, está de férias. Estávamos aqui a ouvir os descendentes, eles vão estar em Porto Covo no dia 29 deste mês, por ocasião das festas de Porto Covo, festas em honra de Nossa Senhora da Soledade. Os descendentes passam por lá no dia 29, mas antes disso começa a festa 27, com o concerto no Largo Marquês de Pombal com o Rumo ao Sul. No dia 28, Marco Filipe, também no mesmo local, à mesma hora. No dia 30, é um dia mais preenchido. No dia 29, assim é que está correto, é um dia mais preenchido, logo pela manhã, 7 da manhã, na Praia do Banho. O Banho 29 é uma tradição de muitos anos. E outra das tradições de muitos anos é a apanha do pato na Baía dos Pescadores, aqui às 4 da tarde. Haverá a procissão das velas às 9 da noite, pelas ruas da aldeia, no dia 29. Concerto às 10h30 no Largo Marquês de Pombal com os descendentes e depois DJ para continuar a animar a festa. No dia 30, procissão em honra de Nossa Senhora da Soledade pelas ruas da aldeia a partir das 6 da tarde e no Largo Marquês de Pombal à noite, bailarico com Emanuel e Tânia. São as festas de Porto Covo em honra de Nossa Senhora da Soledade, 27, 28, 29 e 30 deste mês. E o tempo? Como é que vai estar hoje? Digo-lhe já a seguir, segundo o Instituto Português do Mar e da Atmosfera, vamos ter um dia com céu pouco nublado ou mesmo limpo. O vento vai superar em geral fraco, tornando-se fraco a moderado a partir da tarde, por vezes forte na faixa costeira, a sul do Cabo do Carvoeiro. E para hoje uma pequena subida de temperatura que se vai fazer sentir mais no Algarve. As máximas previstas são de 28 graus para Sines, Santiago de Cacém, Odmira 30, 32 para Lisboa, Sesimbra e Faro 33, Setúbal 34, Alcácer do Sal e Grândola 36, 38 para Alto Estrela, Lourinhã e Beja. Faro, Évora, poderá chegar aos 39 graus.
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I Need You Tonight com James Morrison, a quem damos os parabéns. O cantor, compositor, guitarrista britânico está hoje a comemorar mais um aninho de vida e já lá vão 42, também jovem ainda. Parabéns a James Morrison. Agora é a altura de lhe recordar aqui que começa hoje e termina no dia 30 essa iniciativa Noites no Largo. Durante este mês de agosto, a partir de hoje até 30, a peça de teatro A Bilha Quebrada pela companhia BAL 17, Companhia de Teatro na Educação do Baixo Alentejo, vai percorrer então várias localidades do concelho, hoje Alvalade.

0: nesse dia, recebe a visita de uma inspetora vinda da cidade. Eva recusa-se a contar a verdade e as suspeitas caem sobre o seu noivo. Para Dona Brígida, que nada lhe escapa, o diabo está envolvido na questão. Afinal, quem partiu a bilha da Dona Marta? É a pergunta. E esta é a peça, a bilha quebrada, para esta iniciativa Noites no Largo deste ano, durante este mês de agosto. A partir de hoje, então, e até dia 30, em várias localidades do Conselho de Santiago do Cacém.
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0: É a Soraya Ramos na M24, ela que este sábado vai estar em Sines, com um concerto no Castelo de Sines. É música em agosto, mas a festa começa logo amanhã, sexta-feira, com o DJ Rascaia. No concerto no sábado com a Luso Cabo-Verdiana Soraya Ramos, às 10 da noite. Depois do concerto Soraya Ramos, logo a seguir, o palco fica por conta de uma africana, uma DJ luso-guineense. A entrada é livre amanhã e também no sábado no Castelo de Sines. Estava aqui a falar de Soraya Ramos, sempre lhe digo que ela vai estar no início de setembro por Castro Verde, por ocasião do 5º Festival Castro Mineiro, que acontece em Castro Verde a 4, 5 e 6 de setembro no Parque da Liberdade. Concertos, exposições, conferências, canto alentejano, prova de vinhos, tasquinhas, bom, e muito mais. Por lá, o Sonido Andaluz, no dia 4, no dia 5, Soraya Ramos. No dia 6, Celina da Piedade. E está na altura de me despedir de si, com aquele até mais logo. Eu estou de regresso ao rádio quando forem 5 da tarde. Até lá. Desejo-lhe a continuação de uma fantástica quinta-feira. Até mais logo.
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1: São 10 horas e 22 minutos.
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2: Novo cais de carga geral do Porto de Sines em consulta pública. Cabaz alimentar recua ligeiramente, mas continua mais caro do que há um ano.
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2: Está em consulta pública o projeto do novo cais de carga geral do Porto de Sines, uma infraestrutura que poderá ter utilização civil e também apoiar ocasionalmente operações de mobilidade militar. O estudo de impacto ambiental esclarece que esta utilização não significa a criação de uma infraestrutura militar permanente. Entre os usos civis previstos estão o apoio às energias renováveis offshore, aos granéis agroalimentares e à carga ro-ro. A administração dos portos de Sines e do Algarve confirmou que o projeto contempla eventuais requisitos de natureza dual, mas sublinha que o cais continuará vocacionado para a atividade portuária, logística e industrial. A futura infraestrutura terá duas frentes de acostagem, uma plataforma logística de cerca de 19 hectares, rampa ro-ro e acesso ferroviário, permitindo a transferência de mercadorias entre navios, caminhões e comboios. Apesar de o projeto estar em avaliação ambiental, a APS esclarece que não está previsto nesta fase o lançamento da empreitada. Uma eventual construção dependerá da estratégia do Porto para a movimentação de cargas especiais e das necessidades logísticas das indústrias. Também está em consulta pública o prolongamento em 400 metros do molho leste do Porto de Sines, identificado como projeto associado ao futuro cais. O cabaz alimentar monitorizado pela Eco Proteste custa esta semana 252,07€, menos 1,53€ do que na semana anterior. Apesar desta descida, o mesmo conjunto de 63 produtos custa mais 10,24€ do que no início do ano e mais 7,77€ do que há um ano. Na última semana, os maiores aumentos foram registados nos douradinhos de peixe, que subiram 13%, na couve-coração com uma subida de 12% e nos flocos de cereais, que ficaram 11% mais caros. Face ao mesmo período do ano passado, destacam-se as subidas do bacalhau graúdo e da couve-coração, ambos de 25%, e do robalo, com aumento de 21%. Desde janeiro de 2022, quando a Deco Proteste começou esta análise, a carne de novilho para cozer é o produto com a maior subida percentual, de 121%, seguida da couve-coração com 95% e do bacalhau graúdo com 84%. A Mostra de Artes de Rua regressa a Sines entre 18 e 20 de setembro, com 21 companhias de 4 países. A 8ª edição apresenta espetáculos de circo, dança, teatro, música, performance e instalações em vários espaços da cidade. A programação arranca na sexta-feira, dia 18, com propostas no Castelo, junto ao Porto de Recreio, no Largo de Nossa Senhora das Salvas, Pátio das Artes, Centro de Artes e Largos Poeta Bocage, 5 de outubro. No sábado, as atividades começam logo de manhã e incluem propostas para crianças e famílias, instalações e performances nas ruas do Centro Histórico, além de vários espetáculos de circo e dança ao longo da tarde e noite. Um dos momentos de encerramento de sábado será Sutalca, da companhia espanhola Diabro Beltzac, uma performance itinerante musical e pirotécnica a partir das 23h10 no Largo 5 de Outubro. A mostra termina no domingo, dia 20, com mais instalações e performances de rua. O último espetáculo está marcado para as 17h com Posse, do grupo espanhol Sound de Seca, a partir do Largo 5 de Outubro. A iniciativa tem direção artística e produção do Teatro do Mar e co-produção da Câmara de Sintes. É tudo. Tenha um bom dia, boa quinta-feira.
0: Temperatura atual, 25 graus.
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2: Novo cais de carga geral do Porto de Sines em consulta pública. Circular na estrada a mais de 180 km por hora poderá vir a ser crime.
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2: Está em consulta pública o projeto do novo cais de carga geral do Porto de Sines, uma infraestrutura que poderá ter utilização civil e também apoiar ocasionalmente operações de mobilidade militar. O estudo de impacto ambiental esclarece que esta utilização não significa a criação de uma infraestrutura militar permanente. Entre os usos civis previstos estão o apoio às energias renováveis offshore, aos granéis agroalimentares e à carga ro-ro. A administração dos portos de Sines e do Algarve confirmou à agência Lusa que o projeto contempla eventuais requisitos de natureza dual, mas sublinhou que o cais continuará vocacionado para a atividade portuária, logística e industrial. A futura infraestrutura terá duas frentes de acostagem, uma plataforma logística de cerca de 19 hectares, rampa ro-ro e acesso ferroviário, permitindo a transferência de mercadorias entre navios, caminhões e comboios. Apesar de o projeto estar em avaliação ambiental, a APS esclareceu que não está previsto nesta fase o lançamento da empreitada. Uma eventual construção dependerá da estratégia do Porto para a movimentação de cargas especiais e das necessidades logísticas das indústrias. Também está em consulta pública o prolongamento em 400 metros do molho leste do Porto de Sines, identificado como projeto associado ao futuro cais. O ministro da Administração Interna admitiu que circular a partir de 180 ou 200 km por hora pode passar a ser considerado crime no novo Código da Estrada, que já está a 70% estabilizado. Além de medidas muito concretas, o diploma visa criar um ambiente em que ir para a estrada não tem de ser perigoso e em que um outro cidadão que circula é respeitado. Entre as medidas que estão a ser ponderadas e que vão ser articuladas de forma harmónica está a criminalização de se circular a partir de determinada velocidade, como 180 ou 200 km, ora, algo hoje considerado uma contraordenação. A elaboração de um novo Código da Estrada foi uma das medidas anunciadas em abril pelo Ministro da Administração Interna, Luís Neves, para reduzir a sinistralidade rodoviária, a par da reativação da Brigada de Trânsito da GNR, da instalação de mais radares e da realização de operações stop sem aviso prévio. Na altura, o governante reconheceu um atraso na elaboração da Estratégia Nacional de Segurança Rodoviária, que está por aprovar desde 2021 e que tem como objetivo reduzir em 50% o número de mortes e feridos graves até 2030 face a 2019. Atualmente, a tutela encontra-se a analisar até 15 de setembro cerca de 70 propostas recebidas durante a discussão pública da proposta da Estratégia Nacional de Segurança Rodoviária, que uma vez concluída irá ao Conselho de Ministros para ser aprovada. A partir de 1 de novembro terão também início testes-piloto em locais já selecionados para perceber o tipo de comportamentos ao volante. Segundo Luís Neves, serão utilizados programas que permitem recuperar imagens e recolher informação sobre vários aspectos, incluindo a velocidade, a utilização do telemóvel e se a matrícula é ou não real. O cabaz alimentar monitorizado pela DECO Proteste custa esta semana 252,07€, menos 1,53€ do que na semana anterior. Apesar desta descida, o mesmo conjunto de 63 produtos custa mais 10,24€ do que no início do ano e mais 7,77€ do que há um ano. Na última semana, os maiores aumentos foram registados nos douradinhos de peixe, que subiram 13%, na couve-coração com uma subida de 12% e nos flocos de cereais que ficaram 11% mais caros. Face ao mesmo período do ano passado, destacam-se as subidas do bacalhau graúdo e da couve-coração, ambas de 25%, e do robalo, com um aumento de 21%. Desde janeiro de 2022, quando a DECO Proteste começou esta análise, a carne de novilho para cozer é o produto com a maior subida percentual, de 121%, seguida da couve-coração, com 95%, e do bacalhau graúdo, com 84%. A Mostra de Artes de Rua regressa a Sines entre o 18 e 20 de setembro, com 21 companhias de 4 países. A 8ª edição apresenta espetáculos de circo, dança, teatro, música, performance e instalações em vários espaços da cidade. A programação arranca na sexta-feira, dia 18, com propostas no Castelo, junto ao Porto de Recreio, Largo de Nossa Senhora das Salvas, Pátio das Artes, Centro de Artes e Largos Poeta Bocage e 5 5 de outubro. No sábado, as atividades começam logo de manhã, incluem propostas para crianças e famílias, instalações e performances nas ruas do Centro Histórico, além de vários espetáculos de circo e dança ao longo da tarde e da noite. Um dos momentos de encerramento do sábado será a Sutalca, da companhia espanhola Diabro Beltzac, uma performance itinerante musical e pirotécnica, a partir das 23h10, no Largo 5 de Outubro. A mostra termina no domingo, dia 20, com mais instalações e performances de rua. O último espetáculo está marcado para as 17h, com Posse, do grupo espanhol Sound de CK, a partir do Largo 5 de Outubro. A iniciativa tem direção artística e produção do Teatro do Mar, co-produção da Câmara de Sines. A iniciativa Noites no Largo regressa entre esta quinta-feira e o final do mês ao Concelho de Santiago do Cacém, com a apresentação do espetáculo A Bilha Quebrada em 12 localidades. O espetáculo da ABAL, 17 Companhia de Teatro na Educação do Baixo Alentejo, vai ser apresentado em Alvalade esta quinta-feira, seguindo-se amanhã a Costa de Santo André e Cercal do Alentejo no sábado. A peça passa depois por Val de Água, Cruz de João Mendes, A Bela, Santiago do Cacém, Ermida Estado, Santa Cruz, Vila Nova de Santo André, São Domingos e São Bartolomeu da Serra, entre dia 19 e 30. A iniciativa promovida pela Câmara de Santiago do Cacém, com apoio das juntas de freguesia, pretende aproximar a cultura das populações com sessões gratuitas de teatro de rua e descentralizando a oferta cultural no concelho. É tudo. Continuação de uma boa quinta-feira.
0: Temperatura atual, 28 graus.
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4: A grande maioria das empresas do setor do turismo não consegue encontrar candidatos. É o destaque desta edição do Pulsar Económico.

De acordo com o estudo Tourism Talent Report, desenvolvido pela Bolsa de Empregabilidade, o setor do turismo atravessa uma mudança estrutural, com 67% das empresas a realizar recrutamento contínuo ao longo do ano em busca de equipas permanentes, enquanto 68% mantém a captação para necessidades sazonais. A escassez de mão de obra qualificada é a principal preocupação dos empregadores, afetando 80% das empresas que apontam falhas ao nível das competências técnicas, experiência e disponibilidade. Entre os restantes desafios, destacam-se a elevada rotatividade, a indisponibilidade para horários, a escassez geral de candidatos, as expectativas salariais elevadas e a atração de talento jovem, o que levou 73% das organizações a investir na promoção da sua marca empregadora através de redes sociais, eventos e sites próprios. Elaborado com base em dados de 111 empresas e 5.346 candidatos, o relatório revela que 44,1% dos profissionais analisados possuem o ensino secundário, 32,8% são licenciados e 10,1% têm grau de mestre. Adicionalmente, embora quase metade dos candidatos já tenha experiência profissional no setor do turismo, apenas um terço apresenta formação específica na área, evidenciando que o mercado continua a captar trabalhadores com percursos profissionais variados. De acordo com dados do Idealista, Portugal conta com 19 mil habitações de luxo, com preços superiores a 1 milhão de euros, estando 80% dessa oferta concentrada nos distritos de Lisboa, Porto e Faro. Lisboa lidera a distribuição nacional com 40,6% do total, seguida por Faro com 26,5%, Porto com 12,9%, Setúbal 7,5%, Madeira 5,8%, Leiria e Braga 1,5%, mantendo-se os restantes distritos e abaixo da marca de 1%. No segmento do valor mais elevado, existem no país 3.200 casas cotadas acima dos 3 milhões de euros. A representação deste mercado exclusivo é dominada por Lisboa e Faro, contando ainda com a presença de Setúbal, Porto e Madeira. A elevada procura no mercado de arrendamento em comparação com a reduzida oferta faz com que várias habitações fiquem indisponíveis em menos de 24 horas, um indicador que registou uma descida significativa face aos 11% do trimestre anterior, segundo dados do Idealista. O distrito de Évora lidera este ritmo com 43% dos arrendamentos a realizarem-se em menos de um dia, seguido por Leiria com 17%, Santarém 16%, Castelo Branco 13% e Faro também com 13%. Nos mercados urbanos de Braga e Setúbal, a taxa fixa-se nos 11%, enquanto o Porto registra 7% e Lisboa 5%. Entre as capitais de distrito e ilhas analisadas, a maior prevalência deste arrendamento expresso verifica-se em Évora, com 50% e Faro, com 25%, destacando-se também Santarém, com 20%, Vila Real 17%, Leiria 14% e Setúbal, com 8%. Em contraste, Viana do Castelo, com 3%, Coimbra, 4% e Lisboa, também com 4%, apresentam as percentagens mais reduzidas, ao passo que Beja, Bragança, Guarda, Ponta Delgada e Porto Alegre não registaram qualquer imóvel arrendado em menos de 24 horas no período em análise. O depósito de 10 cêntimos cobrado por garrafas e latas no âmbito do sistema Volta, isento de IVA, é reinvestido na modernização e na infraestrutura do próprio programa, quando não é reclamado pelos consumidores. Segundo a Associação Ambientalista Zero, consideram-se não reclamados os montantes de embalagens não devolvidas, passados 3 anos, ou os vales não redimidos no prazo, revertendo para as entidades gestoras desde que cumpram as metas de recolha estabelecidas, que começam em 40% em 2026 e sobem até 90% em 2029. Se os desvios às metas ultrapassarem determinados limites, essa parcela do montante é canalizada, em partes iguais, para o Fundo Ambiental e para o Fundo para a Promoção dos Direitos dos Consumidores. Administrado pela SDR Portugal e em funcionamento desde 10 de abril, o sistema Volta já recuperou mais de 150 milhões de embalagens através de uma rede em expansão que conta com mais de 3 mil pontos automáticos, recolha manual e uma rede de 50 quiosques planeada para 38 municípios. Relativamente aos episódios pontuais de lixo espalhado nas ruas por causa da busca por embalagens, a entidade gestora explicou que Portugal é o 19º país europeu a adotar este modelo de depósito e reembolso, frisando que perturbações temporárias na higiene urbana no arranque do sistema também ocorreram noutros países. A União
União Europeia deu início à implementação de novas regras que limitam a presença de substâncias conhecidas como químicos eternos em embalagens destinadas ao contacto com alimentos, tais como recipientes de fast food, sacos de pipocas de micro-ondas, papéis de padaria e caixas de pizza. A medida visa salvaguardar a saúde humana e diminuir o impacto destes compostos de elevada persistência no ambiente. Além das limitações químicas, o regulamento exige que produtores e importadores disponibilizem dados que garantam a rastreabilidade dos produtos em documentos de transporte ou faturas, permitindo manter o aspecto visual das embalagens inalterado para o consumidor final. Face ao impacto das alterações nas empresas, a Comissão Europeia recomenda um período transitório focado no esclarecimento e em advertências, aconselhando os Estados-membros a não aplicarem coimas nem a retirarem produtos do mercado numa fase inicial. Este é o primeiro passo do novo Regulamento Europeu de Embalagens e Resíduos de Embalagens, que se estenderá até 2030, com etapas intermédias. A adoção de um sistema harmonizado de rótulos em 2028 e, até ao final da década, a imposição de limites a espaços vazios, a obrigatoriedade do uso de plástico reciclado e a exigência de que todas as embalagens sejam recicláveis. O plano pretende reduzir a dependência de combustíveis fósseis e travar a pegada ecológica na União Europeia, onde se estima uma produção anual de 180 kg de resíduos de embalagens por habitante.

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2: Cabaz alimentar recua ligeiramente, mas continua mais caro do que há um ano.
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2: O cabaz alimentar monitorizado pela Deco Proteste custa esta semana 252,07€, menos 1,53€ do que na semana anterior. Apesar desta descida, o mesmo conjunto de 63 produtos custa mais 10,24€ do que no início do ano e mais 7,77€ do que há um ano. Na última semana, os maiores aumentos foram registados nos douradinhos de peixe, que subiram 13%, na couve coração com uma subida de 12% e nos flocos de cereais, que ficaram 11% mais caros. Face ao mesmo período do ano passado, destacam-se as subidas do bacalhau graúdo e da couve-coração, ambas de 25%, e do robalo, com um aumento de 21%. Desde janeiro de 2022, quando a Deco Proteste começou esta análise, a carne de novilho para cozer é o produto com a maior subida percentual, de 121%, seguida da couve-coração, com 95%, e do bacalhau graúdo, com 84%. A Mostra de Artes de Rua regressa a Sines entre 18 e 20 de setembro, com 21 companhias de 4 países. A 8ª edição apresenta espetáculos de circo, dança, teatro, música, performance e instalações em vários espaços da cidade. A programação arranca na sexta-feira, dia 18, com propostas no Castelo, junto ao Porto de Recreio, Largo de Nossa Senhora das Salvas, Pátio das Artes, Centro de Artes e Largos Poeta Bocage, e 5 de outubro. No sábado, as atividades começam logo de manhã, incluem propostas para crianças e famílias, instalações e performances nas ruas do Centro Histórico, além de vários espetáculos de circo e dança ao longo da tarde e da noite. Um dos momentos de encerramento de sábado será a Sutalca, da companhia espanhola Diabro Beltzac, uma performance itinerante musical e pirotécnica, a partir das 23h10, no Largo 5 de Outubro. A mostra termina no domingo, dia 20, com mais instalações e performances de rua. O último espetáculo está marcado para as 17h, com Posse, do grupo espanhol Sound de CK, a partir do Largo 5 de Outubro. A iniciativa tem direção artística e produção do Teatro do Mar, co-produção da Câmara de Sines. A iniciativa Noites no Largo regressa entre esta quinta-feira e o final do mês ao Concelho de Santiago do Cacém, com a apresentação do espetáculo A Bilha Quebrada em 12 localidades. O espetáculo da ABAL, 17 Companhia de Teatro na Educação do Baixo Alentejo, vai ser apresentado em Alvalade esta quinta-feira, seguindo-se amanhã a Costa de Santo André e Cercal do Alentejo no sábado. A peça passa depois por Val de Água, Cruz de João Mendes, A Bela, Santiago do Cacém, Ermida Estado, Santa Cruz, Vila Nova de Santo André, São Domingos e São Bartolomeu da Serra, entre dia 19 e 30. A iniciativa promovida pela Câmara de Santiago do Cacém, com apoio das juntas de freguesia, pretende aproximar a cultura das populações com sessões gratuitas de teatro de rua e descentralizando a oferta cultural no concelho. É tudo. Continuação de uma boa quinta-feira.
0: 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Temperatura atual, 30 graus.
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5: A grande maioria das empresas do setor do turismo não consegue encontrar candidatos. É o destaque desta edição do Pulsar Económico.

acordo com o estudo Tourism Talent Report desenvolvido pela Bolsa de Empregabilidade, o setor do turismo atravessa uma mudança estrutural, com 67% das empresas a realizar recrutamento contínuo ao longo do ano em busca de equipas permanentes, enquanto 68% mantém a captação para necessidades sazonais. A escassez de mão de obra qualificada é a principal preocupação dos empregadores, afetando 80% das empresas que apontam falhas ao nível das competências técnicas, experiência e disponibilidade. Entre os restantes desafios, destacam-se a elevada rotatividade, a indisponibilidade para horários, a escassez geral de candidatos, as expectativas salariais elevadas e a atração de talento jovem, o que levou 73% das organizações a investir na promoção da sua marca empregadora através de redes sociais, eventos e sites próprios. Elaborado com base em dados de 111 empresas e 5.346 candidatos, o relatório revela que 44,1% dos profissionais analisados possuem o ensino secundário, 32,8% são licenciados e 10,1% têm grau de mestre. Adicionalmente, embora quase metade dos candidatos já tenha experiência profissional no setor do turismo, apenas um terço apresenta formação específica na área, evidenciando que o mercado continua a captar trabalhadores com percursos profissionais variados. De acordo com dados do Idealista, Portugal conta com 19 mil habitações de luxo, com preços superiores a 1 milhão de euros, estando 80% dessa oferta concentrada nos distritos de Lisboa, Porto e Faro. Lisboa lidera a distribuição nacional com 40,6% do total, seguida por Faro, com 26,5%, Porto com 12,9%, Setúbal 7,5%, Madeira 5,8%, Leiria e Braga 1,5%, mantendo-se os restantes distritos e ilhas abaixo da marca de 1%. No segmento do valor mais elevado, existem no país 3.200 casas cotadas acima dos 3 milhões de euros. A representação deste mercado exclusivo é dominada por Lisboa e Faro, contando ainda com a presença de Setúbal, Porto e Madeira. A elevada procura no mercado de arrendamento em comparação com a reduzida oferta faz com que várias habitações fiquem indisponíveis em menos de 24 horas, um indicador que registou uma descida significativa face aos 11% do trimestre anterior, segundo dados do Idealista. O distrito de Évora lidera este ritmo com 43% dos arrendamentos a realizarem-se em menos de um dia, seguido por Leiria com 17%, Santarém 16%, Castelo Branco 13% e Faro também com 13%. Nos mercados urbanos de Braga e Setúbal, a taxa fixa-se nos 11%, enquanto o Porto registra 7% e Lisboa 5%. Entre as capitais de distrito e ilhas analisadas, a maior prevalência deste arrendamento expresso verifica-se em Évora, com 50% e Faro com 25%, destacando-se também Santarém com 20%, Vila Real 17%, Leiria 14% e Setúbal com 8%. Em contraste, Viana do Castelo com 3%, Coimbra 4% e Lisboa também com 4%, apresentam as percentagens mais reduzidas, ao passo que Beja, Bragança, Guarda, Ponta Delgada e Porto Alegre não registaram qualquer imóvel arrendado em menos de 24 horas no período em análise. O depósito de 10 cêntimos cobrado por garrafas e latas no âmbito do sistema Volta, isento de IVA, é reinvestido na modernização e na infraestrutura do próprio programa, quando não é reclamado pelos consumidores. Segundo a Associação Ambientalista Zero, consideram-se não reclamados os montantes de embalagens não devolvidas, passados 3 anos, ou os vales não redimidos no prazo, revertendo para as entidades gestoras desde que cumpram as metas de recolha estabelecidas, que começam em 40% em 2026 e sobem até 90% em 2029. Se os desvios às metas ultrapassarem determinados limites, essa parcela do montante é canalizada, em partes iguais, para o Fundo Ambiental e para o Fundo para a Promoção dos Direitos dos Consumidores. Administrado pela SDR Portugal e em funcionamento desde 10 de abril, o sistema Volta já recuperou mais de 150 milhões de embalagens através de uma rede em expansão que conta com mais de 3 mil pontos automáticos, recolha manual e uma rede de 50 quiosques planeada para 38 municípios. Relativamente aos episódios pontuais de lixo espalhado nas ruas por causa da busca por embalagens, a entidade gestora explicou que Portugal é o 19º país europeu a adotar este modelo de depósito e reembolso, frisando que perturbações temporárias na higiene urbana no arranque do sistema também ocorreram noutros países.
A União Europeia deu início à implementação de novas regras que limitam a presença de substâncias conhecidas como químicos eternos em embalagens destinadas ao contacto com alimentos, tais como recipientes de fast food, sacos de pipocas de micro-ondas, papéis de padaria e caixas de pizza. A medida visa salvaguardar a saúde humana e diminuir o impacto destes compostos de elevada persistência no ambiente. Além das limitações químicas, o regulamento exige que produtores e importadores disponibilizem dados que garantam a rastreabilidade dos produtos em documentos de transporte ou faturas, permitindo manter o aspecto visual das embalagens inalterado para o consumidor final. Face ao impacto das alterações nas empresas, a Comissão Europeia recomenda um período transitório focado no esclarecimento e em advertências, aconselhando os Estados-membros a não aplicarem coimas nem a retirarem produtos do mercado numa fase inicial. Este é o primeiro passo do novo Regulamento Europeu de Embalagens e Resíduos de Embalagens, que se estenderá até 2030, com etapas intermédias. A adoção de um sistema harmonizado de rótulos em 2028 e, até ao final da década, a imposição de limites a espaços vazios, a obrigatoriedade do uso de plástico reciclado e a exigência de que todas as embalagens sejam recicláveis. O plano pretende reduzir a dependência de combustíveis fósseis e travar a pegada ecológica na União Europeia, onde se estima uma produção anual de 180 kg de resíduos de embalagens por habitante.

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0: Temperatura atual, 31 graus.
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2: Circular na estrada a mais de 180 km por hora poderá vir a ser crime.
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2: O ministro da Administração Interna admitiu que circular a partir de 180 ou 200 km por hora pode passar a ser considerado crime no novo Código da Estrada, que já está a 70% estabilizado. Além de medidas muito concretas, o diploma visa criar um ambiente em que ir para a estrada não tem de ser perigoso e em que o outro cidadão que circula é respeitado. Entre as medidas que estão a ser ponderadas e que vão ser articuladas de forma harmónica está a criminalização de circular a partir de determinada velocidade, como 180 ou 200 km, ora, algo hoje considerado uma contraordenação. A elaboração de um novo Código da Estrada foi uma das medidas anunciadas em abril pelo Ministro da Administração Interna, Luís Neves, para reduzir a sinistralidade rodoviária, a par da reativação da Brigada de Trânsito da GNR, da instalação de mais radares e da realização de operações stop sem aviso prévio. Na altura, o governante reconheceu um atraso na elaboração da Estratégia Nacional de Segurança Rodoviária, que está por aprovar desde 2021 e que tem como objetivo reduzir em 50% o número de mortes e feridos graves até 2030, face a 2019. Atualmente, a tutela encontra-se a analisar até 15 de setembro cerca de 70 propostas recebidas durante a discussão pública da proposta da Estratégia Nacional de Segurança Rodoviária, que, uma vez concluída, irá ao Conselho de Ministros para ser aprovada. A partir de 1 de novembro terão também início testes-piloto em locais já selecionados para perceber o tipo de comportamentos ao volante. Segundo Luís Neves, serão utilizados programas que permitem recuperar imagens e recolher informação sobre vários aspectos, incluindo a velocidade, a utilização do telemóvel e se a matrícula é ou não real. O cabaz alimentar monitorizado pela DECO Proteste custa esta semana 252,07€, menos 1,53€ do que na semana anterior. Apesar desta descida, o mesmo conjunto de 63 produtos custa mais 10,24€ do que no início do ano e mais 7,77€ do que há um ano. Na última semana, os maiores aumentos foram registados nos douradinhos de peixe, que subiram 13%, na couve-coração com uma subida de 12% e nos flocos de cereais, que ficaram 11% mais caros. Face ao mesmo período do ano passado, destacam-se as subidas do bacalhau graúdo e da couve-coração, ambas de 25%, e do robalo, com um aumento de 21%. Desde janeiro de 2022, quando a DECO Proteste começou esta análise, a carne de novilho para cozer é o produto com a maior subida percentual, de 121%, seguida da couve-coração, com 95%, e do bacalhau graúdo, com 84%. A iniciativa Noites no Largo regressa entre esta quinta-feira e o final do mês ao Conselho de Santiago do Cacém, com a apresentação do espetáculo A Bilha Quebrada, em 12 localidades. O espetáculo da ABAL, 17 Companhia de Teatro na Educação do Baixo Alentejo, vai ser apresentado em Alvalade esta quinta-feira, seguindo-se amanhã a Costa de Santo André e Cercal do Alentejo no sábado. A peça passa depois por Val de Água, Cruz de João Mendes, A Bela, Santiago do Cacém, Ermida Estado, Santa Cruz, Vila Nova de Santo André, São Domingos e São Bartolomeu da Serra, entre dia 19 e 30. A iniciativa promovida pela Câmara de Santiago do Cacém, com apoio das juntas de freguesia, pretende aproximar a cultura das populações com sessões gratuitas de teatro de rua e descentralizando a oferta cultural no concelho. É tudo. Continuação de uma boa quinta-feira.
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2: São agora 5 horas mais 2 minutos, estamos de partida para mais um final de tarde na M24. Eu sou o Susana e vou ficar consigo até bem perto das 7. Boa tarde.
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0: Fantástico, António Zambujo a fechar esta primeira sequência de música com que partimos para este final de tarde, quinta-feira, 13 de agosto, né? 24. Boa tarde, mais uma vez, onde quer que se encontre, de onde quer que venha, para onde quer que vá. Está de regresso a casa, dia de trabalho concluído, está de férias, continuação de boas férias. O António Zambujo vai estar por Ourique já amanhã, por ocasião das festas de Santa Maria. São 4 dias, a partir de hoje, exatamente, a partir de hoje e até domingo, 4 dias, com concertos, bailes, largada de touros, cerimónias religiosas, atividades para crianças e animação de rua, tudo isto com entrada livre. Então, o António Zambujo passa por lá amanhã à noite. Agora, olhamos para o tempo. Previsão para amanhã, hoje um dia quentinho, e amanhã como é que vai estar? Bom, vamos ter uma pequena descida de temperatura máxima, mas o céu azul vai apresentar-se pouco nublado ao limpo, vento fraco a moderado e soprando por vezes forte na faixa costeira e nas terras altas, em especial durante a tarde. Poderão ocorrer neblina ou nevoeiro matinal em alguns locais, mais junto para o litoral, no início da manhã. As máximas previstas são de 27 graus para Sines, Santiago, Cacém e Odmira 29, 30 para Lisboa, Setúbal, Grândola e Faro 33, Alcácer do Sal poderá chegar aos 34, Aljustrel, Lourique e Beja 36 e Évora 37 graus.
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0: Need You Tonight com James Morrison. Quem damos os parabéns, hoje é dia de aniversário de James Morrison, o cantor inglês que alcançou reconhecimento com o seu single de estreia em 2006, You Give Me Something, certamente se recorda. Está hoje a comemorar mais um aninho de vida, são 42, ainda é um jovem. Parabéns ao artista. Já que estamos a falar em aniversário, festa, recordo-lhe que este fim de semana estão aí as tradicionais festas de Santa Cruz, no Largo da Igreja, sexta, sábado e domingo, sexta-feira para animar a festa Humberto Silva, no sábado Tiago Rodrigues, no domingo Tose Pratas e Dina Treza.
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0: Menina solta, menina Júlia B, a quem damos os parabéns. É verdade, é outro dos aniversariantes do dia de hoje. A cantora, compositora e também atriz brasileira está a comemorar mais um aninho de vida. Uma menina ainda, são 27. Parabéns à artista. E por falar em festa, mais uma vez, agora vou falar das festas de verão em Ermida Chado, que acontecem este fim de semana no Largo 1 de Maio, o Largo dos Safaris, que recebe então mais umas festas de verão com sexta-feira a atuação da banda Somos Alentejo, a banda Rock Helady e Filipe Alves. No sábado à missa na Igreja Nossa Senhora da Conceição, há procissão a partir das 11 da manhã. Depois, para o final de tarde, noite, DJ Laz, concerto com Ruth Marlene e logo a seguir ao concerto Kiss Kiss DJs, Kiss Kiss Bang Bang. No domingo, a partir das 7 da tarde, baile com Mário Neves. Depois, às 10h30 da noite, concerto com Fabiana e DJ Scale, logo a seguir ao concerto, para encerrar as festas de verão em Ermida Chado este fim de semana.
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um clássico este. Dunas dos GNR, recordando que os GNR vão estar por Grândola exatamente no último dia deste mês, dia 31, por ocasião da Feira de Agosto, que apresenta uma primeira noite, 27, eu diria, para com muita dança, música de dança, com os DJs Diego Miranda, Dani Gato e...

Diego Gonzalez, o DJ mais novo do mundo. No dia 28, Tony Carreira, 29, Bárbara Tinoco, 30, Slow J, 31, os GNR. Aqui na M24, à hora certa, atualizamos as notícias da região, a informação regional com a jornalista Helga Nopes e logo a seguir, o mundo da economia no Pulsar Económico. www.radiom24.pt

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3: Novo cais de carga geral do Porto de Sines em consulta pública. Circular na estrada a mais de 180 km por hora poderá vir a ser crime.
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3: Está em consulta pública o projeto do novo cais de carga geral do Porto de Sines, uma infraestrutura que poderá ter utilização civil e também apoiar ocasionalmente operações de mobilidade militar. O estudo de impacto ambiental esclarece que esta utilização não significa a criação de uma infraestrutura militar permanente. Entre os usos civis previstos estão o apoio às energias renováveis offshore, aos granéis agroalimentares e à carga Ro-Ro. A administração dos portos de Sines e do Algarve confirmou à agência Lusa que o projeto contempla eventuais requisitos de natureza dual, mas sublinhou que o cais continuará vocacionado para a atividade portuária, logística e industrial. A futura infraestrutura terá duas frentes de acostagem, uma plataforma logística de cerca de 19 hectares, rampa Ro-Ro e acesso ferroviário, permitindo a transferência de mercadorias entre navios, caminhões e comboios. Apesar de o projeto estar em avaliação ambiental, a APS esclareceu que não está previsto nesta fase o lançamento da empreitada. Uma eventual construção dependerá da estratégia do Porto para a movimentação de cargas especiais e das necessidades logísticas das indústrias. Também está em consulta pública o prolongamento em 400 metros do molho leste do Porto de Sines, identificado como projeto associado ao futuro cais. O ministro da Administração Interna admitiu que circular a partir de 180 ou 200 km por hora pode passar a ser considerado crime no novo Código da Estrada, que já está a 70% estabilizado. Além de medidas muito concretas, o diploma visa criar um ambiente em que ir para a estrada não tem de ser perigoso e em que um outro cidadão que circula é respeitado. Entre as medidas que estão a ser ponderadas e que vão ser articuladas de forma harmónica está a criminalização de se circular a partir de determinada velocidade, como 180 ou 200 km. Ora, algo hoje considerado uma contraordenação. A elaboração de um novo Código da Estrada foi uma das medidas anunciadas em abril pelo Ministro da Administração Interna, Luís Neves, para reduzir a sinistralidade rodoviária, a par da reativação da Brigada de Trânsito da GNR, da instalação de mais radares e da realização de operações stop sem aviso prévio. Na altura, o governante reconheceu um atraso na elaboração da Estratégia Nacional de Segurança Rodoviária, que está por aprovar desde 2021 e que tem como objetivo reduzir em 50% o número de mortes e feridos graves até 2030 face a 2019. Atualmente a tutela encontra-se a analisar até 15 de setembro cerca de 70 propostas recebidas durante a discussão pública da proposta da Estratégia Nacional de Segurança Rodoviária, que uma vez concluída irá ao Conselho de Ministros para ser aprovada. A partir de 1 de novembro terão também início testes-piloto em locais já selecionados para perceber o tipo de comportamentos ao volante. Segundo Luís Neves, serão utilizados programas que permitem recuperar imagens e recolher informação sobre vários aspectos, incluindo a velocidade, a utilização do telemóvel e se a matrícula é ou não real. O cabaz alimentar monitorizado pela Deco Proteste custa esta semana 252,07 euros, menos 1,53 euros do que na semana anterior. Apesar desta descida, o mesmo conjunto de 63 produtos custa mais 10,24 euros do que no início do ano e mais 7,77 euros do que há um ano. Na última semana, os maiores aumentos foram registados nos douradinhos de peixe, que subiram 13%, na couve-coração com uma subida de 12% e nos flocos de cereais, que ficaram 11% mais caros. Face ao mesmo período do ano passado, destacam-se as subidas do bacalhau graúdo e da couve-coração, ambas de 25%, e do robalo, com um aumento de 21%. Desde janeiro de 2022, quando a Deco Proteste começou esta análise, a carne de novilho para cozer é o produto com a maior subida percentual, de 121%, seguida da couve-coração, com 95%, e do bacalhau graúdo, com 84%. A Mostra de Artes de Rua regressa a Sines entre o 18 e 20 de setembro, com 21 companhias de 4 países. A 8ª edição apresenta espetáculos de circo, dança, teatro, música, performance e instalações em vários espaços da cidade. A programação arranca na sexta-feira, dia 18, com propostas no Castelo, junto ao Porto de Recreio, Largo de Nossa Senhora das Salvas, Pátio das Artes, Centro de Artes e Largos Poeta Bocage, e 5 de outubro. Euro. No sábado, as atividades começam logo de manhã, incluem propostas para crianças e famílias, instalações e performances nas ruas do Centro Histórico, além de vários espetáculos de circo e dança ao longo da tarde e da noite. Um dos momentos de encerramento do sábado será a Sutalca, da companhia espanhola Diabro Beltzac, uma performance itinerante musical e pirotécnica, a partir das 23h10, no Largo 5 de Outubro. A mostra termina no domingo, dia 20, com mais instalações e performances de rua. O último espetáculo está marcado para as 17h, com Posse, do grupo espanhol Sound de CK, a partir do Largo 5 de Outubro. A iniciativa tem direção artística e produção do Teatro do Mar, co-produção da Câmara de Sines. A iniciativa Noites no Largo regressa entre esta quinta-feira e o final do mês ao Concelho de Santiago do Cacém, com a apresentação do espetáculo A Bilha Quebrada em 12 localidades. O espetáculo da ABAL, 17 Companhia de Teatro na Educação do Baixo Alentejo, vai ser apresentado em Alvalade esta quinta-feira, seguindo-se amanhã a Costa de Santo André e Cercal do Alentejo no sábado. A peça passa depois por Val de Água, Cruz de João Mendes, A Bela, Santiago do Cacém, Ermida Estado, Santa Cruz, Vila Nova de Santo André, São Domingos e São Bartolomeu da Serra, entre dia 19 e 30. A iniciativa promovida pela Câmara de Santiago do Cacém, com apoio das juntas de freguesia, pretende aproximar a cultura das populações com sessões gratuitas de teatro de rua e descentralizando a oferta cultural no concelho. É tudo. Continuação de uma boa quinta-feira.
2: Foi a informação regional com Elcano.
0: 24. Temperatura atual, 30 graus.
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5: A grande maioria das empresas do setor do turismo não consegue encontrar candidatos. É o destaque desta edição do Pulsar Económico.

0: De acordo com o estudo Tourism Talent Report, desenvolvido pela Bolsa de Empregabilidade, o setor do turismo atravessa uma mudança estrutural, com 67% das empresas a realizar recrutamento contínuo ao longo do ano em busca de equipas permanentes, enquanto 68% mantém a captação para necessidades sazonais. A escassez de mão de obra qualificada é a principal preocupação dos empregadores, afetando 80% das empresas que apontam falhas ao nível das competências técnicas, experiência e disponibilidade. Entre os restantes desafios, destacam-se a elevada rotatividade, a indisponibilidade para horários, a escassez geral de candidatos, as expectativas salariais elevadas e a atração de talento jovem, o que levou 73% das organizações a investir na promoção da sua marca empregadora através de redes sociais, eventos e sites próprios. Elaborado com base em dados de 111 empresas e 5.346 candidatos, o relatório revela que 44,1% dos profissionais analisados possuem o ensino secundário, 32,8% são licenciados e 10,1% têm grau de mestre. Adicionalmente, embora quase metade dos candidatos já tenha experiência profissional no setor do turismo, apenas um terço apresenta formação específica na área, evidenciando que o mercado continua a captar trabalhadores com percursos profissionais variados. De acordo com dados do Idealista, Portugal conta com 19 mil habitações de luxo, com preços superiores a 1 milhão de euros, estando 80% dessa oferta concentrada nos distritos de Lisboa, Porto e Faro. Lisboa lidera a distribuição nacional com 40,6% do total, seguida por Faro com 26,5%, Porto com 12,9%, Setúbal 7,5%, Madeira 5,8%, Leiria e Braga 1,5%, mantendo-se os restantes distritos e ilhas abaixo da marca de 1%. No segmento do valor mais elevado, existem no país 3.200 casas cotadas acima dos 3 milhões de euros. A representação deste mercado exclusivo é dominada por Lisboa e Faro, contando ainda com a presença de Setúbal, Porto e Madeira. A elevada procura no mercado de arrendamento em comparação com a reduzida oferta faz com que várias habitações fiquem indisponíveis em menos de 24 horas, um indicador que registou uma descida significativa face aos 11% do trimestre anterior, segundo dados do Idealista. O distrito de Évora lidera este ritmo com 43% dos arrendamentos a realizarem-se em menos de um dia, seguido por Leiria com 17%, Santarém 16%, Castelo Branco 13% e Faro também com 13%. Nos mercados urbanos de Braga e Setúbal, a taxa fixa-se nos 11%, enquanto o Porto registra 7% e Lisboa 5%. Entre as capitais de distrito e ilhas analisadas, a maior prevalência deste arrendamento expresso verifica-se em Évora, com 50% e Faro, com 25%, destacando-se também Santarém, com 20%, Vila Real 17%, Leiria 14% e Setúbal, com 8%. Em contraste, Viana do Castelo, com 3%, Coimbra, 4% e Lisboa, também com 4%, apresentam as percentagens mais reduzidas, ao passo que Beja, Bragança, Guarda, Ponta Delgada e Porto Alegre não registaram qualquer imóvel arrendado em menos de 24 horas no período em análise. O depósito de 10 cêntimos cobrado por garrafas e latas no âmbito do sistema Volta, isento de IVA, é reinvestido na modernização e na infraestrutura do próprio programa, quando não é reclamado pelos consumidores. Segundo a Associação Ambientalista Zero, consideram-se não reclamados os montantes de embalagens não devolvidas, passados 3 anos, ou os vales não redimidos no prazo, revertendo para as entidades gestoras desde que cumpram as metas de recolha estabelecidas, que começam em 40% em 2026 e sobem até 90% em 2029. Se os desvios às metas ultrapassarem determinados limites, essa parcela do montante é canalizada, em partes iguais, para o Fundo Ambiental e para o Fundo para a Promoção dos Direitos dos Consumidores. Administrado pela SDR Portugal e em funcionamento desde 10 de abril, o sistema Volta já recuperou mais de 150 milhões de embalagens através de uma rede em expansão que conta com mais de 3 mil pontos automáticos, recolha manual e uma rede de 50 quiosques planeada para 38 municípios. Relativamente aos episódios pontuais de lixo espalhado nas ruas por causa da busca por embalagens, a entidade gestora explicou que Portugal é o 19º país europeu a adotar este modelo de depósito e reembolso, frisando que perturbações temporárias na higiene urbana no arranque do sistema também ocorreram noutros países. A União Europeia deu início à implementação de novas regras que limitam a presença de substâncias conhecidas como químicos eternos em embalagens destinadas ao contacto com alimentos, tais como recipientes de fast food, sacos de pipocas de micro-ondas, papéis de padaria e caixas de pizza. A medida visa salvaguardar a saúde humana e diminuir o impacto destes compostos de elevada persistência no ambiente. Além das limitações químicas, o regulamento exige que produtores e importadores disponibilizem dados que garantam a rastreabilidade dos produtos em documentos de transporte ou faturas, permitindo manter o aspecto visual das embalagens inalterado para o consumidor final. Face ao impacto das alterações nas empresas, a Comissão Europeia recomenda um período transitório focado no esclarecimento e em advertências, aconselhando os Estados-membros a não aplicarem coimas nem a retirarem produtos do mercado numa fase inicial. Este é o primeiro passo do novo Regulamento Europeu de Embalagens e Resíduos de Embalagens, que se estenderá até 2030, com etapas intermédias. A adoção de um sistema harmonizado de rótulos em 2028 e, até ao final da década, a imposição de limites a espaços vazios, a obrigatoriedade do uso de plástico reciclado e a exigência de que todas as embalagens sejam recicláveis. O plano pretende reduzir a dependência de combustíveis fósseis e travar a pegada ecológica na União Europeia, onde se estima uma produção anual de 180 kg de resíduos de embalagens por habitante.
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1: São agora 6 horas mais 19 minutos.
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1: De partida para mais uma hora, neste final de tarde, quinta-feira, 13 de agosto, na M24. Eu sou o Suzano e fico consigo até bem perto das 7. Boa tarde.

0: Carta de despedida aos Descendentes na M24, agora são 6h29. Os Descendentes, que recordo, vão estar por Porto Covo por ocasião das festas em honra de Nossa Senhora da Soledade, que acontecem de 27 a 30 deste mês. Eles atuam no dia 29 no Largo Marquês de Pombal. Olhamos agora o tempo, a previsão para amanhã. Segundo o Instituto Português do Mar e da Atmosfera, vamos ter um dia azul com céu pouco nublado ao limpo, com vento fraco a moderado, soprando por vezes forte a partir da tarde na faixa costeira e também nas terras altas, especialmente durante o período da tarde. Para amanhã, nas regiões do litoral, em algumas localidades no litoral, um início de manhã com neblina ou nevoeiro matinal e uma pequena descida da temperatura máxima. As máximas previstas apontam 27 graus para Sines, Santiago de Cacém e Odmira, 29, 30 para Lisboa, Setúbal, Grândola e Faro, 33, 34 para Alcácer do Sal, Aljustrel, Ourique e Beja, 36, e Évora poderá chegar aos 37 graus.
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0: Cotard com Fergal Turkey na M24, a quem damos os parabéns. O cantor irlandês está hoje a comemorar mais um aninho de vida e a verdade é que já lá vão 68. Parabéns ao artista. Bom, este tema que acabámos de escutar por aqui foi um single lançado em 1985, de grande sucesso, aliás, o seu grande sucesso. Alcançou o primeiro lugar nas tabelas do Reino Unido, Austrália, Bélgica, Irlanda e Holanda. Parabéns então ao artista. Ora, começa hoje em Alvalade a iniciativa Noites no Largo. Durante este mês de agosto, a peça de teatro A Bilha Quebrada, pela companhia BAL 17, Companhia de Teatro na Educação do Baixo Alentejo, vai percorrer várias localidades a partir de hoje e até dia 30, sempre às 21h30, em várias localidades então do Conselho de Santiago de Cacém. E o começo é mesmo hoje em Alvalade. Depois, amanhã, Costa São André, dia 15, Cercal do Alentejo, 19, Val d'Água, no dia 20, Cruz João Mendes, dia 21, Abela, 22, Santiago de Cacém, 23, Ermidas, no dia 27, Santa Cruz, dia 28, Vila Nova de Santo André, São Domingos, no dia 29 e 30 de agosto, em São Bartolomeu da Serra. É mais, então, uma edição de Noites no Largo com o teatro nas localidades do Conselho de Santiago do Cacém.
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0: Soraya Ramos, na M24, ela que este sábado vai atuar em Sines, no Castelo de Sines, em música em agosto, que acontece já esta sexta-feira, com um set do DJ Rascaia, e depois no sábado concerto com a luso-cabo-verdiana Soraya Ramos. Depois do concerto, o palco fica por conta de uma africana, é assim que assina, a DJ luso-guineense, com entrada livre. Então, a animação no Castelo de Sines esta sexta e sábado. Estamos a 5 minutos, mais alguns segundos das 7 da tarde. Está na altura de me despedir de si. Como sempre, foi um gosto passar mais um final de tarde na sua companhia. Estou de regresso amanhã, à mesma hora. Desejo-lhe a continuação de uma ótima quinta-feira. Ou pelo menos o que dela resta. Aproveite bem, dá um bocadinho. Sai um magnífico final de tarde que aí está. Aproveite. Até amanhã.
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0: São 20 horas e 2 minutos.
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7: Circular na estrada a mais de 180 km por hora poderá vir a ser crime.
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7: O ministro da Administração Interna admitiu que circular a partir de 180 ou 200 km por hora pode passar a ser considerado crime no novo Código da Estrada, que já está a 70% estabilizado. Além de medidas muito concretas, o diploma visa criar um ambiente em que ir para a estrada não tem de ser perigoso e em que o outro cidadão que circula é respeitado. Entre as medidas que estão a ser ponderadas e que vão ser articuladas de forma harmónica está a criminalização de circular a partir de determinada velocidade, como 180 ou 200 km, ora, algo hoje considerado uma contraordenação. A elaboração de um novo Código da Estrada foi uma das medidas anunciadas em abril pelo Ministro da Administração Interna, Luís Neves, para reduzir a sinistralidade rodoviária, a par da reativação da Brigada de Trânsito da GNR, da instalação de mais radares e da realização de operações stop sem aviso prévio. Na altura, o governante reconheceu um atraso na elaboração da Estratégia Nacional de Segurança Rodoviária, que está por aprovar desde 2021 e que tem como objetivo reduzir em 50% o número de mortes e feridos graves até 2030 face a 2019. Atualmente a tutela encontra-se a analisar até 15 de setembro cerca de 70 propostas recebidas durante a discussão pública da proposta da Estratégia Nacional de Segurança Rodoviária que, uma vez concluída, irá ao Conselho de Ministros para ser aprovada. A partir de 1 de novembro terão também início testes-piloto em locais já selecionados para perceber o tipo de comportamentos ao volante. Segundo Luís Neves, serão utilizados programas que permitem recuperar imagens e recolher informação sobre vários aspectos, incluindo a velocidade, a utilização do telemóvel e se a matrícula é ou não real. O cabaz alimentar monitorizado pela Deco Proteste custa esta semana 252,07€, menos 1,53€ do que na semana anterior. Apesar desta descida, o mesmo conjunto de 63 produtos custa mais 10,24€ do que no início do ano e mais 7,77€ do que há um ano. Na última semana, os maiores aumentos foram registados nos douradinhos de peixe, que subiram 13%, na couve-coração com uma subida de 12% e nos flocos de cereais, que ficaram 11% mais caros. Face ao mesmo período do ano passado, destacam-se as subidas do bacalhau graúdo e da couve-coração, ambas de 25%, e do robalo, com um aumento de 21%. Desde janeiro de 2022, quando a Deco Proteste começou esta análise, a carne de novilho para cozer é o produto com a maior subida percentual, de 121%, seguida da couve-coração, com 95%, e do bacalhau graúdo, com 84%. A iniciativa Noites no Largo regressa entre esta quinta-feira e o final do mês ao Concelho de Santiago do Cacém, com a apresentação do espetáculo A Bilha Quebrada, em 12 localidades. O espetáculo da ABAL, 17 Companhia de Teatro na Educação do Baixo Alentejo, vai ser apresentado em Alvalade esta quinta-feira, seguindo-se amanhã a Costa de Santo André e Cercal do Alentejo no sábado. A peça passa depois por Val de Água, Cruz de João Mendes, A Bela, Santiago do Cacém, Ermida Estado, Santa Cruz, Vila Nova de Santo André, São Domingos e São Bartolomeu da Serra, entre dia 19 e 30. A iniciativa promovida pela Câmara de Santiago do Cacém, com apoio das juntas de freguesia, pretende aproximar a cultura das populações com sessões gratuitas de teatro de rua e descentralizando a oferta cultural no concelho. Por hoje é tudo, regresso à sua companhia amanhã às 9. Continuação de uma boa noite, bom resto de quinta-feira.
0: 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Temperatura atual, 27 graus.
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0: São 20 horas e 40 minutos.
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0: Temperatura atual, 25 graus.
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0: São 23 horas.
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0: É meia-noite e 2 minutos.
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0: Temperatura atual, 21 graus.
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